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tomai conta desse povo. Que de joelhos faz uma oração, mãe. Lindo, Nossa Senhora. Ó Virgem Santa, abençoai. Com sua luz, mãe. Por onde

E nós estamos aqui nesse santuário, pedindo paz, amor, saúde. Por isso estou aqui. Muitos de cá e muitos vieram aqui a pé e de coração.

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tinha suspirado, tinha beijado o papel devotamente. Era a primeira vez que lhe escreviam aquelas sentimentalidades. E o seu orgulho dilatava-se ao calor amoroso que saía delas, como um corpo ressequido que se estira num banho térmico. Sentia um acréscimo de estima por si mesma e parecia-lhe que entrava, enfim, numa existência superiormente interessante, onde cada hora tinha o seu encanto diferente, cada passo produzia um êxtase.

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1: 5 horas e 20 minutos.
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2: 5 horas e 39 minutos.

Oração do Ângelus. O anjo do Senhor anunciou a Maria, e ela concebeu do Espírito Santo. Ave Maria, cheia de graça, o Senhor é convosco. Bendita sois vós entre as mulheres, bendito é o fruto do vosso ventre, Jesus. Santa Maria, Mãe de Deus, rogai por nós, pecadores, agora e na hora de nossa morte. Amém. Eis aqui a serva do Senhor. Faça-se em mim segundo a vossa palavra. Ave Maria, cheia de graça, o Senhor é convosco. Bendita sois vós entre as mulheres e bendito é o fruto do vosso ventre, Jesus. Santa Maria, Mãe de Deus, rogai por nós, pecadores, agora e na hora de nossa morte. Amém. E o Verbo se fez carne e habitou entre nós. Ave Maria, cheia de graça, o Senhor é convosco. Bendita sois vós entre as mulheres e bendito é o fruto do vosso ventre, Jesus. Santa Maria, Mãe de Deus, rogai por nós, pecadores, agora e na hora de nossa morte. Amém. Rogai por nós, Santa Mãe de Deus, para que sejamos dignos das promessas de Cristo. Oremos. Derramai, ó Deus, a vossa graça em nossos corações, para que, conhecendo pela intercessão do anjo a encarnação do Cristo, vosso Filho, cheguemos por sua paixão e cruz à glória da ressurreição, pela intercessão da Virgem Maria, pelo mesmo Cristo, Senhor nosso. Amém.

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0: Difusora com você aqui, 6 horas e 22 minutos, já começamos faz tempo, né? Eita. Olha, nós tocamos então para você aqui na abertura, teve Tião Carreiro e Paraíso, A Grande Cilada, O Berrante da Solidão, com Campanha e Cuiabana, Filha que Volta, As Irmãs Freita e Voninho, Folia de Reis, né? Com Morena e Moreninho aqui na nossa manhã. Bom dia! Um abraço, né? A toda essa galera que nos ouve aqui sempre, né? Curtindo aí a boa música sertaneja no seu rádio. Tá certo? Grande abraço, nosso bom dia para você. E a gente vai pro break e já volta rapidinho para virar a nossa hora, né? Agora são 6h23, eu já volto.
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0: Repeco aí para você, 6h23.
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0: Aqui a boa música sertaneja. Ei, moçada, começando bem, né? A todos vocês, o nosso muito obrigado pelo carinho. Sempre muito bom tê-los aqui todas as manhãs, abrindo a nossa manhã, tocando boa música. E, é claro, convidando a você a ficar com a gente, né? Vamos juntos aí até as 10 da manhã, batendo aquele papo até as 11, tocando boa música. Você, é claro, que faz a nossa manhã ser uma manhã bem bacana, não é? Então vamos lá, começando bem a nossa manhã, um bom dia, faça suas orações, agradeça a Deus e vamos começar o nosso dia com otimismo, com alegria, abrindo o nosso coração e vivendo a cada minuto como se fosse o último, né? Vamos viver a vida, fazer as coisas boas, estar ao lado, né? Das pessoas que gostamos, enfim, viver e não ter a vergonha de ser feliz, assim já dizia a música, né? Então tá bom. Quem vem aqui, Belmonte Amaraí, antes tem Zilizalo, antes tem Mensageiro e Mexicano. E a gente, né, finaliza o bloco com Zico e Zeca. Agora 6h25.

0: Sentimento Sertanejo, milionário José Rico, 6h44 aqui na manhã também. Teve aqui Sete Palavras, Pedro Bento, Zé da Estrada, candidato caipira, Dino Frank e Moraí, Morrendo de Amor, Belmonte e Amaraí.
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já estamos de volta com você aqui pela Difusora Aparecida, Rádio da Família. O nosso bom dia para você, galera que tá aí, né, nos ouvindo, curtindo com a gente a nossa manhã. Vamos conferir a meteorologia. Vamos ver como é que vai estar hoje aqui. Mas, né, o clima não tá mudando muito, não, né? Ultimamente, praticamente, a coisa, né, não tá desandando igual muita gente fala. Dia de sol com nevoeiro ao amanhecer em alguns cantos da cidade, né? Mas hoje prevalece o sol e também um pouquinho de calor, né? Aqui na manhã, em Monte Aprazível. No momento agora, a temperatura é de 16 graus, né? Durante o dia, algumas nuvens aí. Sensação térmica também, né? Variando entre 17 e 23 graus. O sol, né, nasce às 6h34, já nasceu, né, 6h34, e se põe às 18 horas e 7 minutos. Umidade relativa no ar em 67%. Aí então, por volta das 11 da manhã, a temperatura vai para 19 graus. Por volta aí do meio-dia, 28 graus. Por volta das 3 horas da tarde, 31 graus. Por volta das 3 e meia da tarde, 32 graus. Portanto, hoje a máxima é de 32 graus, né? Depois a temperatura, a tendência da temperatura é diminuir, né? Então tá certo. Vamos ver se tem aqui, deixa eu conferir aqui. Cidades aqui da nossa região. Polone, mínima de 16, máxima de 31. Neves Paulista, mínima de 16, máxima de 30 graus. Bálsamo, mínima 16, máxima de 31. Nipuã, mínima 16, máxima 31. Tarabi, mínima de 17, máxima de 32 graus, né? Portanto, então, tá aí as cidades da nossa região. Vamos lá, música pra você, Pirajá e Pratini, bom dia. Sequência tem Tião Carreira e Pardinho, Irmãs Barbosa, Zé Carreira e Carreirinha.

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2: Bom dia pra você, bom dia, amigo. Aquele bom dia bacana pra todas as pessoas que estão aí nos ouvindo, né? Através da Rádio Difusora Aparecida, a Rádio da Família. O nosso bom dia, obrigado aí pelo carinho, né? Por estarmos sempre juntos aí, tocando boa música, batendo aquele papo legal. Começando bem a nossa manhã aqui pela Rádio Difusora Aparecida. Já passamos aí, né, para você um pouquinho sobre a meteorologia. Uma onda de frio pode pintar por aí, viu, gente? Vai se preparando aí. O nosso muito obrigado aí pelo carinho, né, dessa galera toda. Vamos lá, então, a programação, né, da paróquia Senhor Bom Jesus, nesta quarta-feira, das 14h30 às 16h30, confissões na Igreja Matriz, 19h30, Santa Missa e Novena de Nossa Senhora do Perpétuo Socorro, também na Igreja Matriz. Quinta-feira, dia 27, 19h30, Santa Missa e terceiro dia da novena da Padroeira na Capela de Nossa Senhora Aparecida. No sábado, 17 horas, missa na Capela de Nossa Senhora das Graças, em Engenheiro Balduino. 18h30, Santa Missa na Igreja Matriz. 19 horas, quermesse no Salão de Festas do Bairro das Canoas. Domingo, 7h30 da manhã, missa na Capela de Nossa Senhora Aparecida. 9h30, missa na Igreja Matriz. 17h30, missa na Capela de Santos Reis. E encerrando a semana, às 19 horas, Santa Missa na Igreja Senhor Bom Jesus. Falar isso, convidando a todos aí para mais uma rodada de quermesse, né? Em louvor ao Sagrado Coração de Jesus no bairro das Canoas, nesse próximo sábado, dia 29, a partir das 18h30, quermesse. Todos convidados a participar dessa festona bacana, tá bom? Vamos lá, Capial, essa todo mundo gosta, né? A gente traz para você conferir comigo Suline Marrueiro, Rei da Invernada. Na sequência, a gente traz para você Tunique Tinoco, Velhas Cartas, aqui na manhã. O nosso bom dia, hein? Para essa galera toda nos ouvindo, a gente agradece de coração a todos vocês que participam conosco aqui da nossa manhã.

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0: Bacana demais, hein? Nós tocamos aí Rio Negro, o Jorge Luiz e Fernando, né? Aqui, pai e filho, aqui na programação da Rádio Difusora Aparecida, Rádio da Família, com a música Riozinho. Também teve por aqui nesse bloco Velhas Cartas, Tonique Tinoco, Rei da Invernada, Suline Marrueiro, Capial, João Mulato e também o Pardinho, né? É só modão aqui conosco pela Difusora Aparecida, 7h25.
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0: Daqui a pouco tem mais músicas.
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6: Vamos lá então, confere comigo, agora são 7:28 aqui pela Difusora Aparecida, Rádio da Família, um bom dia para você. A Secretaria de Saúde do Estado de São Paulo confirmou, né, ontem, os dois primeiros casos humanos da febre do Nilo Ocidental no estado. De acordo com a assessoria da Secretaria, um deles é de Rio Preto, uma jovem de 18 anos que está internada no hospital de base. Foi apurado que a paciente chegou a ser intubada, mas já foi extubada ou tirada do tubo e apresenta melhora significativa. Outro caso é de uma mulher moradora de Ribeirão Preto, de 34 anos, com histórico recente de viagem à região amazônica, que evoluiu para a cura agora também. Segundo a assessoria, os casos estão sendo investigados por meio de equipe de vigilância epidemiológica municipais e estaduais e foram confirmadas por meio de exames laboratoriais do Instituto Adolfo Lutz. Ambos foram notificados ao sistema de informação do SINAM, né? A confirmação dos dois primeiros casos humanos da febre do Nilo Ocidental no estado reforça a importância da vigilância epidemiológica e acompanhamento permanente desta situação, né? Em caso de febre do Nilo estendida, é bom procurar um médico, né? Se uma febre durar mais de uma semana aí, né? A febre do Nilo foi confirmada, né? Portanto, em Rio Preto, em Ribeirão Preto. Ainda não há informações sobre o local em que a paciente de Rio Preto adquiriu a doença, pois é transmitida pela picada de inseto, né? O pernilongo Culex. A vigilância epidemiológica do estado e município estão fazendo investigações, né? A febre do Nilo é uma infecção viral aguda causada por arbovírus, grupo que também inclui vírus responsáveis por doenças como dengue, zika, chikungunya e febre amarela. A transmissão ocorre principalmente pela picada do mosquito, né? Ou muriçoca, que adquire o vírus ao se alimentar de aves infectadas. A infecção pode não provocar sintomas. Estima que 20% das pessoas infectadas desenvolvem manifestação clínica, né? Mas a maioria são leves. No caso, os graves da doença pode causar aí manifestações como encefalite, meningite e outras alterações neurológicas. Nesses casos, é necessária avaliação médica imediata quando o indicado é hospitalizado. Então, tomar muito cuidado aí, né? Uma dos sintomas é febre, mal-estar, falta de apetite, náusea, vômitos, dor de cabeça, dor muscular, dor nos olhos, mancha na pele, né? Sintomas neurológicos como confusão mental, rebaixamento de nível de consciência e tremores. Então tá aí, esse é um dos sintomas, né? Da febre do Nilo, confirmado um caso em Rio Preto e outro em Ribeirão Preto. Tomar cuidado, né, gente? Vamos lá, Craveiro e Cravinho. Depois a gente traz para você conferir comigo aqui. Quem vem aqui na sequência, Zico e Zeca, né? E depois tem Zé Tapera e Teodoro. 7:32.

Agora 7:44 aqui pela Difusora Aparecida, Rádio da Família. Um bom dia, tudo bem com você? Então tá bom. Nós estamos aqui pela manhã desta terça-feira, dia 25 do mês de agosto. Temperatura agora, deixa eu ver aqui no meu calendarinho aqui como é que está o tempo nesse momento. Tem Monte Aprazível, 17 graus, né? Mas a tendência é esquentar ao longo do dia. 7:44. 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Pedro Bento e Zé da Estrada.

0: Ei, bacana demais, hein? Tá, então, você participando com a gente aqui na programação da Rádio Difusora Aparecida, a Rádio da Família, o nosso abraço lá. Zé Antônio tá nos ouvindo lá em Bálsamo, né, Zé? Tudo bem? Deu uma música aí pra ouvir do Relógio Quebrado. Tá mandando aí. Grande abraço a todos os amigos que estão nos ouvindo pela região, você que ouve, né, a programação da Difusora Aparecida, entre em contato, manda recado aqui no WhatsApp, é o 32000974, tá aí à sua disposição para você participar com a gente, tá? 7h51.
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0: Pois é, rapidinho aqui os nossos comerciais. Bom dia, aqui também música bem rápido, né? Para essa galera toda aí, o nosso muito obrigado. E é claro, né, participando com a gente sempre aqui pela Difusora Aparecida, Rádio da Família. Todos vocês, o nosso bom dia, né? É, começar bem o dia com energia, positivismo, coisas bacanas, a galera toda aí nos ouvindo, a gente agradece de coração a todos vocês aí, tá bom, gente? Então tá certo. Vamos lá com mais música, daqui a pouquinho a gente traz mais informações pra você aqui na manhã, hora certa, 7h52. Eudório Sampaio.

0: 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É bacana, hein? Olha, mais de 3 milhões de benefícios, né? De programas sociais, como Bolsa Família e BPC, foram impedidos de abrir, né? A hora que você vai lá tirar o dinheirinho, ou manter contas em sites de aposta online autorizados no Brasil. Segundo a Secretaria de Comunicação Social da Presidência da República, o bloqueio se tornou possível graças a uma funcionalidade do sistema de gestão de apostas, implementada em outubro do ano passado. A medida, que atinge também os beneficiários do FIES e participantes dos programas de renegociação de dívidas, como Desenrola Brasil, entre outros programas oficiais, é executado automaticamente pelo sistema de gestão de apostas e cumpre uma determinação do Supremo Tribunal Federal para proteger o orçamento e saúde financeira das famílias em situação de vulnerabilidade. O bloqueio ocorre em tempo real por meio de cruzamento de números de CPF com o usuário, né? E no momento de cadastro ou verificação de novas contas. Quando o impedimento é identificado em um perfil já existente, as empresas de apostas têm o prazo de até 3 dias para encerrar a conta e devolver todo o saldo disponível ao titular, sem aplicação de penalidade, né? Ou seja, quem entrou em dívidas, né? E fez o Desenrola Brasil, FIES, quem está nos programas do governo, mas tem dívidas, né, com joguinhos online, né, os joguinhos do tem um de tigrinho, leãozinho, tem um monte de coisa, né? Então agora é proibido, né? Se você fez um acerto com o governo, deve para o governo, então você está proibido por 2 anos de acionar, né? Vamos dizer, essas casas de apostas aí online que acontece e tem facilidade, né? Então, e as empresas que aceitarem, né, as pessoas que estejam proibidas, elas têm 10 dias para devolver todo o dinheiro, né? Então, automaticamente, quer entrar no prejuízo, eles já bloqueiam já. Então, os brasileiros aí que perderam mais de 62 bilhões no ano passado para os jogos, hein? Que coisa doida. Muito hoje o endividamento do brasileiro é maior dos joguinhos do Tigrinho do que em cartão de crédito, né? As apostas online retiraram 62 bilhões e 500 milhões de reais do orçamento das famílias brasileiras. É o que aponta o estudo publicado pelo Comitê Nacional das Secretarias da Fazenda de todo o Estado. Dados do estudo indicam que o avanço das apostas virtuais reduz o dinheiro que o brasileiro teria disponível para despesas básicas do cotidiano e ajuda a explicar o crescimento mais lento do comércio, mesmo em momento de queda no desemprego. O governo tariou nisso aí, né? Agora são 8 horas e 16 minutos. Voltamos já! Só tomar aquele cafezinho para começar bem o dia.
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nós de volta aqui de, né, com você pela Difusora Aparecida, Rádio da Família. Bom dia, quermesse nas Canoas, hein, gente? Olha, todos convidados a participar dessa festona bonita. Acontece agora no dia 29, né, próximo sábado, às 18h30. E no dia 6, agora, tem leilão de gado a partir das 11 horas da manhã, tá bom? A Prefeitura de Monte Aprazível informando também que dia 7 de setembro, dia de desfile, né? Haverá desfile em setembro, né? Em Monte Aprazível, com desfile cívico de fanfarras, né? Enfim, vale a pena você agendar já esse dia aí, a volta do desfile cívico na cidade de Monte Aprazível. Tivemos anos pro ano passado e esse ano também, tá bom? Então tá certo. Vem aí mais uma edição do Aviva Monte também, né? Em breve você fica sabendo de tudo, né, que acontece na cidade. Agora são 8 horas e 19 minutos. Peão Carreira e Zé Paulo. Tem também aqui, quem mais? Gilberto e Gilmar. Tem também Trio Parada Dura, Só Adão, para você, começando com César e Paulinho.

0: vai encontrar.
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Agora são 8 horas e 37 minutos. A justiça garante permanência do Rio Preto Esporte Clube na área de 4.500 mil metros quadrados, né? Então tá aí, a Justiça de Rio Preto julgou procedente a ação movida pelo Rio Preto Esporte Clube contra o município e manteve os efeitos liminar que impede a desocupação da área de 4.567 metros quadrados localizadas ali em frente ao estádio, né, do Rio Preto Esporte Clube. A decisão foi proferida pelo juiz na última quarta-feira. O processo teve início, né, no ano de 2025. Eles queriam aquela área em frente ao estádio do Rio Preto ali, né, para urbanizar tudo ali, já que essa área tinha sido concedida pelo time do Rio Preto à prefeitura, né? Só que a prefeitura não realizou obra, né? O clube doou ao município 4.567 metros com encargo de que no local fosse construída uma praça pública. Conforme os documentos analisados no processo, a obra não foi realizada. E em 1995, a prefeitura concedeu ao clube o direito de uso da mesma área, ou seja, retornou para o clube, né? Área de reurbanização. Então, portanto, ali o Rio Preto, que para quem não conhece, né, o estádio do Rio Preto, ele fica bem em frente ao Rio Preto Shopping, né? Ali é o estádio do Rio Preto ali. Uma área de... Nossa, ali é grande demais, né? Aquela área toda ali. E o Rio Preto vive disso, né? Das lojas que estão ali ao redor do estádio, em que são locadas, né, pelo estádio e recebe uma verba aí o time do Rio Preto. E voltou com tudo aí, né? Rio Preto, América, estão tentando ressuscitar aí esses times aí que tem toda uma tradição de Rio Preto, né? Principalmente o América. Mas os dois, né? Tanto o Rio Preto como o América representam bem a cidade. E cada um deve ser tocado à sua maneira, mas que não deve acabar nunca, né? Faz parte da tradição de Rio Preto. 8h39 nessa terça-feira, 25 de agosto já, hein? Estamos a seis dias do término desse mês de agosto, começar setembro, né? Ei, setembro, quando entrar setembro, é a primavera. Por enquanto estamos no inverno brasileiro, temperatura hoje na casa dos 15 graus por volta aí das 5h30 da manhã, né? Começou com 5 graus, 15 graus, né? Deu uma esfriada no tempo aí, mas no momento agora a temperatura é de 18 graus e meio em Monte Aprazível. Tunique Tinoco.

0: 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Aqui pela Difusora Aparecida, Rádio da Família, Teodoro Sampaio. Também teve aí para você, Pedro e Paulo, Eu Amo Demais a Vida, Tião Carreira e Pardinha, Ferro e Fogo, para poder voltar aqui, voltando ao ano de 89, né? Alain Aladim.
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as músicas, aquele bate-papo bacana, trazendo informações para você, né? Enfim, você que está nos ouvindo, o nosso muito obrigado, né? A sua participação aqui é sempre muito importante. É, consequência do El Niño, né? Alimentos devem encarecer até 20% no Brasil nos próximos meses. Efeito do El Niño, até o alimento, né? Os preços dos alimentos no Brasil podem encarecer, né, devido ao efeito El Niño. A estimativa é de um modelo matemático desenvolvido pela Rainbow Bank, com base no histórico de fenômenos no Brasil. De acordo com o estudo, a alta será puxada principalmente pelos produtos in natura, como carne, frutas e hortaliças, que respondem mais rapidamente às alterações do clima e às perdas, né, na produção agrícola. De modo geral, a curto prazo, produtos sensíveis como hortaliça, arroz, feijão e milho devem ser mais afetados pelo clima seco no norte e no centro-oeste e pelo excesso de chuva no sul. Já os maiores e mais imediatos reajustes, né, nos supermercados devem ser sentidos principalmente pelos moradores da região metropolitana de São Paulo, Porto Alegre e Rio de Janeiro, né? Ou seja, devido ao El Niño, né, alimentos devem encarecer 20% nos próximos meses. Mais ainda, essa música eu gosto dela, hein? Ela é bonita. A gente toca todo dia, o pessoal pede todo dia ela, né? Aí o Moacir tá na sintonia, tá curtindo com a gente. Obrigado mais uma vez, né? A todos vocês que nos unem aqui pela Difusora Aparecida, Rádio da Família. Bom dia para você. Sempre participando conosco aqui, né? Já a gente vai lá pro nosso zap lá para mandar alô para essa galera que está participando com a gente. 95.

Bacana demais, Chão Carreira e Paraíso cantaram aí pra você, apaixonados aqui pela Difusora Aparecida, a Rádio da Família. Manda alô, né, pra galera toda que tá aí curtindo com a gente aqui na programação da Rádio Difusora Aparecida, a Rádio da Família. O nosso bom dia, chegando em casa, Santos Reis, foi lá pro pessoal do Bar da Escadinha lá em Itanabi. O bar mais famoso de Itanabi, né? Não tem como, você tá lá no Bar da Escadinha, então a pessoa já sabe até onde é, né? Abração lá pra Marlene, pessoal tudo aí que tá sempre nos ouvindo, né? O nosso muito obrigado a todos vocês pelo carinho, né? E pra Madalena, né, Marlene? É Madalena, né? Ei, Madalena, Madalena, Madalena. É minha amiga Mercedes também lá, né? Em Itanabi, abraços aí, né? Pro seu Oscar Maridão também lá, né? O filho Leandro, sempre com a gente nos ouvindo e rodando a região ouvindo a gente. Fala, Lula, tô aqui em Nova Granada, tá pegando bem, tô aqui, né? O pessoal roda a região inteira e nos põe a par de como que está o som da Rádio Difusora Aparecida. E deu um gaizinho agora, né? Bacana demais. O nosso bom dia também, deixa eu ver aqui, Coxinilho, Luiz Carlos lá de... Se não me engano, Luiz Carlos é de Votuporanga, né? Tá na sintonia, tá valendo então pra você aqui na programação da Rádio Difusora Aparecida. Bom dia, Lula! Como está a recuperação? Tá trabalhando de óculos escuros aqui. Tá muito doido o negócio, mas tá bom. Toca aí a música Santinha Querida com Campo Grande Carreirito. Bom dia! Abração pessoal aí de Mirassol, né? Tá sempre com a gente aí, o nosso abraço carinhoso. Alô, Mirassol, alô, né? Mandando um alôzão pra Cidinha, tá nos ouvindo também, o nosso muito obrigado, né? E também pra Lurdinha e pro Bonfim, que são aí de Mirassol. Tá na sintonia, tá bom demais, né? Ei, bacana demais. A nossa querida Mirassol, um grande abraço a todos vocês. Sempre muito bom tê-los aqui conosco, né? Ouvindo todo dia. Manda um alô e um abraço para Adriana Bula e para o Roberto Pipoqueiro de Itanabi. Estamos sempre ouvindo o programa. Valeu, Roberto. Abração. Esse é o Roberto, amigo do Erasmo, hein? É o Roberto, amigo do Erasmo? Não, é o Roberto Pipoqueiro. Ei, Roberto, tá fazendo sucesso, né? Abração. Então, já mandei um alô lá, né? Para o Zé Antônio lá em Balsa. Galera toda da região sempre nos ouve e está contente conosco aqui pela Difusora Aparecida, Rádio da Família. Uma ótima terça-feira, hoje é dia 25 de agosto, hein? De hoje é uma semana, passou a régua no mês de agosto, não tem mais mês de agosto, né? Aí já vamos entrar em setembro, olha só. Outubro, novembro e dezembro, praticamente já entrando na reta final do ano. Como passou, né? Eita, não é fácil não. A gente vai no dia a dia aí, né? Batalhando aqui e ali, principalmente quando a gente faz os nossos corres no dia a dia. Aí o ano passa, a gente nem vê, né? A gente faz aniversário, vai ficando veinho. Aí a coisa complica, né? Você faz lá aniversário, tá com 35 anos, de repente, no próximo aniversário, tá com 60 anos. Passa tão rápido que você nem vê, né? Mas tudo bem, é a batalha do dia a dia. A gente, como eu sempre diz, né? Digo aqui no programa, o bem mais importante que nós temos aí chama-se saúde, né? Então procure conservar a sua saúde viva para, né, para sua família, para os seus amigos e vamos seguir em frente porque, né, o mundo não para de girar, não. 9 horas e 21 minutinhos, vamos lá, Santia querida. Também, né, nós vamos tocar aí para a galera que está na sintonia, o nosso abraço carinhoso. Depois tem Coxinilo, vai lá para o Luiz Carlos que está nos ouvindo lá em Votuporanga. Simbora!

0: música do Orivaldo, essa música conta a história ali, né, dos grandes nomes aí, politicamente falando ali da região Rio Preto, Mirassol, né? Agora são 9 horas e 36 minutos aqui pela Difusora Aparecida, Rádio da Família, bom dia. Bom dia pra galera toda aí, né? Sempre com a gente pelas manhãs, Tô vendo aqui que o arroz vai subir, gente, é. A comprar arroz já faz um estoque. Pois é, o preço do arroz no campo já disparou em mais de 10% e até agora, né, no mês de agosto, no Rio Grande do Sul, o estado, né, do Rio Grande do Sul, liderando a produção nacional esse ano, deu uma brecada, né? Dados indicam que a saca do grão em casca é vendida a R$ 76,00. Compradores estão ativos no mercado em busca de arroz, que deu uma sumida. É, em um momento de baixa oferta, já que, né, era se desesperar nesse setor. A super safra do ano passado derrubou os preços e fez o produtor rural cortar investimentos e muitos plantaram outra cultura em vez do arroz, né? O que fez aí o jogo mudar. Agora em 2026, quando há menos arroz disponível na praça, com certeza o cenário reforçado ainda pela chuvarada que deu e também pelos alagamentos, né? E também por dificuldade de carregamento, enfim, vai fazer aí a partir do mês que vem o arroz mudar de preço, subir, né? O arroz está baixinho, né? Vai subir. Zezé de Camargo e Luciano, toma juízo. Aqui, hora certa, amanhã, 9h38.
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3: De volta com você, agora são 9 horas e 55 minutos aqui na programação da Rádio Difusora Aparecida, a Rádio da Família. Tudo bem, gente? Então tá bom. Abraço aí para toda essa galera. Lembrando, não esquece, né, você que está nos ouvindo pela Difusora Aparecida, que é de mestre sábado agora, né, lá do Sagrado Coração de Jesus, no bairro das Canoas. Vai ser às 18h30, agora dia 29, e no dia 6 de setembro tem aí para você o leilão de gado, tá bom? Não se esquece também, se agende, dia 7 de setembro é dia de desfile, né? Pelo segundo ano consecutivo, a Prefeitura Municipal de Monte Aprazível, né, realiza o desfile cívico de 7 de setembro. Então você é o convidado, 8 da manhã, né, no dia 7 de setembro, feriado nacional, desfile com fanfarras, né? E toda uma festa especial aí alusivo ao 7 de setembro. Agora são 9 horas e 56 minutos aqui na programação da Rádio Difusora Aparecida, a Rádio da Família, que só tem música boa, Velha Canoa, Milionário José Rico e depois tem César e Paulinho.

Bacana demais, encerrando a nossa primeira parte com você, valeu, tem um musical chegando por aí, a gente traz a saideira aí pro Jonas que pediu, né, a música do Lourenço Lorival, agora são 10h06.

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Olá, queridos irmãos e irmãs, queridos ouvintes da nossa Difusora Aparecida 105,7, aqui de Monte Aprazível, São Paulo, essa emissora da Paróquia Senhor Bom Jesus. É uma alegria estarmos juntos novamente nesse horário do almoço, onde possamos levar a palavra de Deus, ouvir uma boa música, rezar pelas famílias, pelos doentes, rezar por suas necessidades. Que Deus te abençoe. Vamos juntos viver esse momento de fé. Música.

0: Em nome do Pai, e do Filho, e do Espírito Santo. Amém. Hoje é dia 18 de agosto. É a terça-feira da 20ª semana do tempo comum. O Evangelho é Mateus 19, versos 23 a 30. Jesus disse aos discípulos: em verdade vos digo, dificilmente um rico entrará no reino dos céus. E digo ainda, é mais fácil um camelo entrar pelo buraco de uma agulha do que um rico entrar no reino de Deus. Ouvindo isso, os discípulos ficaram muito espantados e perguntaram: então quem pode ser salvo? Jesus olhou para eles e disse: para os homens isso é impossível, mas para Deus tudo é possível. Pedro tomou a palavra e disse a Jesus: vê, nós deixamos tudo e te seguimos, o que haveremos de receber? Jesus respondeu: em verdade vos digo, quando o mundo for renovado e o Filho do Homem se sentar no trono de sua glória, também vós que me seguistes, havereis de sentar-vos em 12 tronos para julgar as 12 tribos de Israel. E todo aquele que tiver deixado casas, irmãos, irmãs, pai, mãe, filhos, campos, por causa do meu nome, receberá 100 vezes mais e terá como herança a vida eterna. Muitos que agora são os primeiros serão os últimos, e muitos que agora são os últimos serão os primeiros. Diante das exigências de Jesus Cristo para conquistar o reino de Deus, Pedro questiona qual seria a recompensa para aqueles que renunciam algo por causa do Evangelho. Para Pedro e para nós, o Senhor não promete poder ou ostentação, mas promete, no final da batalha desta vida, com honras e méritos, a coroa gloriosa para aqueles que forem perseverantes até o fim. A promessa que Jesus Cristo fez aos seus apóstolos de recompensá-los por terem renunciado a bens e familiares por causa do reino de Deus continua valendo para nós. Ele afirma que esta recompensa não acontecerá no modo nem na proporção que esperamos, mas será 100 vezes mais do que imaginamos. Deixar tudo para seguir o Senhor não significa renunciar a pessoas e bens que compõem o cenário do nosso existir, mas significa viver comprometido com a proposta do Evangelho.
1: Guiados pelo Espírito Santo, que ora em nós e por nós, juntos rezemos a oração que o próprio Jesus nos ensinou. Pai nosso que estais nos céus, santificado seja o vosso nome, venha a nós o vosso reino. Seja feita a vossa vontade, assim na terra como no céu. O pão nosso de cada dia nos dai hoje. Perdoai-nos as nossas ofensas, assim como nós perdoamos a quem nos tem ofendido. E não nos deixeis cair em tentação, mas livrai-nos do mal. Amém. E guiados também pelo exemplo da Virgem Maria, que nos ensina a ouvir a palavra de Deus e pô-la em prática, e confiados à sua intercessão, rezemos. Ave Maria, cheia de graça, o Senhor é convosco. Bendita sois vós entre as mulheres, e bendito é o fruto do vosso ventre, Jesus. Santa Maria, Mãe de Deus, rogai por nós, pecadores, agora e na hora de nossa morte. Amém.
0: E que Deus abençoe todos os que nos acompanham, em nome do Pai, do Filho e do Espírito Santo. Amém.

Em nome do Pai, do Filho e do Espírito Santo. Amém. Creio em Deus Pai Todo-Poderoso, Criador do céu e da terra, e em Jesus Cristo, seu único Filho, nosso Senhor, que foi concebido pelo poder do Espírito Santo. Nasceu da Virgem Maria, padeceu sob Pôncio Pilatos, foi crucificado, morto e sepultado. Desceu à mansão dos mortos, ressuscitou ao terceiro dia, subiu aos céus. Está sentado à direita de Deus Pai Todo-Poderoso, donde há de vir e julgar os vivos e os mortos. Creio no Espírito Santo, na Santa Igreja Católica, na comunhão dos santos, na remissão dos pecados, na ressurreição da carne, na vida eterna. Amém. Pai nosso que estais nos céus, santificado seja o vosso nome. Venha a nós o vosso reino. Seja feita a vossa vontade, assim na terra como no céu. O pão nosso de cada dia nos dai hoje. Perdoai-nos as nossas ofensas, assim como nós perdoamos a quem nos tem ofendido. E não nos deixeis cair em tentação, mas livrai-nos do mal. Amém. Ave Maria, cheia de graça, o Senhor é convosco. Bendita sois vós entre as mulheres, e bendito é o fruto do vosso ventre, Jesus. Santa Maria, Mãe de Deus, rogai por nós, pecadores, agora e na hora de nossa morte. Amém. Glória ao Pai, ao Filho e ao Espírito Santo, como era no princípio, agora e sempre. Amém. Eterno Pai, eu vos ofereço o corpo e o sangue, a alma e a divindade do vosso diletíssimo Filho, nosso Senhor Jesus Cristo, em expiação dos nossos pecados e dos do mundo inteiro. Pela sua dolorosa paixão, tende misericórdia de nós e do mundo inteiro. Pela sua dolorosa paixão, tende misericórdia de nós e do mundo inteiro. Pela sua dolorosa paixão, tende misericórdia de nós e do mundo inteiro. Pela sua dolorosa paixão, tende misericórdia de nós e do mundo inteiro. Pela sua dolorosa paixão, tende misericórdia de nós e do mundo inteiro. Pela sua dolorosa paixão, tende misericórdia de nós e do mundo inteiro. Pela sua dolorosa paixão, tende misericórdia de nós e do mundo inteiro. Pela sua dolorosa paixão, tende misericórdia de nós e do mundo inteiro. Pela sua dolorosa paixão, tende misericórdia de nós e do mundo inteiro. Pela sua dolorosa paixão, tende misericórdia de nós e do mundo inteiro. Glória ao Pai, ao Filho e ao Espírito Santo, como era no princípio, agora e sempre. Amém. Eterno Pai, eu vos ofereço o corpo e o sangue, a alma e a divindade do vosso diletíssimo Filho, nosso Senhor Jesus Cristo, em expiação dos nossos pecados e dos do mundo inteiro. Pela sua dolorosa paixão, tende misericórdia de nós e do mundo inteiro. Pela sua dolorosa paixão, tende misericórdia de nós e do mundo inteiro. Pela sua dolorosa paixão, tende misericórdia de nós e do mundo inteiro. Pela sua dolorosa paixão, tende misericórdia de nós e do mundo inteiro. Pela sua dolorosa paixão, tende misericórdia de nós e do mundo inteiro. Pela sua dolorosa paixão, tende misericórdia de nós e do mundo inteiro. Pela sua dolorosa paixão, tende misericórdia de nós e do mundo inteiro. Pela sua dolorosa paixão, tende misericórdia de nós e do mundo inteiro.
pela sua dolorosa paixão, tende misericórdia de nós e do mundo inteiro. Pela sua dolorosa paixão, tende misericórdia de nós e do mundo inteiro. Glória ao Pai, ao Filho e ao Espírito Santo, como era no princípio, agora e sempre. Amém. Eterno Pai, eu vos ofereço o corpo e o sangue, a alma e a divindade do vosso diletíssimo Filho, nosso Senhor Jesus Cristo, em expiação dos nossos pecados e dos do mundo inteiro. Pela sua dolorosa paixão, tende misericórdia de nós e do mundo inteiro. Pela sua dolorosa paixão, tende misericórdia de nós e do mundo inteiro. Pela sua dolorosa paixão, tende misericórdia de nós e do mundo inteiro. Pela sua dolorosa paixão, tende misericórdia de nós e do mundo inteiro. Pela sua dolorosa paixão, tende misericórdia de nós e do mundo inteiro. Pela sua dolorosa paixão, tende misericórdia de nós e do mundo inteiro. Pela sua dolorosa paixão, tende misericórdia de nós e do mundo inteiro. Pela sua dolorosa paixão, tende misericórdia de nós e do mundo inteiro. Pela sua dolorosa paixão, tende misericórdia de nós e do mundo inteiro. Pela sua dolorosa paixão, tende misericórdia de nós e do mundo inteiro. Glória ao Pai, ao Filho e ao Espírito Santo, como era no princípio, agora e sempre. Amém. Eterno Pai, eu vos ofereço o corpo e o sangue, a alma e a divindade do vosso diletíssimo Filho, nosso Senhor Jesus Cristo, em expiação dos nossos pecados e dos do mundo inteiro. Pela sua dolorosa paixão, tende misericórdia de nós e do mundo inteiro. Pela sua dolorosa paixão, tende misericórdia de nós e do mundo inteiro. Pela sua dolorosa paixão, tende misericórdia de nós e do mundo inteiro. Pela sua dolorosa paixão, tende misericórdia de nós e do mundo inteiro. Pela sua dolorosa paixão, tende misericórdia de nós e do mundo inteiro. Pela sua dolorosa paixão, tende misericórdia de nós e do mundo inteiro. Pela sua dolorosa paixão, tende misericórdia de nós e do mundo inteiro. Pela sua dolorosa paixão, tende misericórdia de nós e do mundo inteiro. Pela sua dolorosa paixão, tende misericórdia de nós e do mundo inteiro. Pela sua dolorosa paixão, tende misericórdia de nós e do mundo inteiro. Glória ao Pai, ao Filho e ao Espírito Santo, como era no princípio, agora e sempre. Amém. Eterno Pai, eu vos ofereço o corpo e o sangue, a alma e a divindade do vosso diletíssimo Filho, nosso Senhor Jesus Cristo, em expiação dos nossos pecados e dos do mundo inteiro. Pela sua dolorosa paixão, tende misericórdia de nós e do mundo inteiro. Pela sua dolorosa paixão, tende misericórdia de nós e do mundo inteiro. Pela sua dolorosa paixão, tende misericórdia de nós e do mundo inteiro. Pela sua dolorosa paixão, tende misericórdia de nós e do mundo inteiro. Pela sua dolorosa paixão, tende misericórdia de nós e do mundo inteiro. Pela sua dolorosa paixão, tende misericórdia de nós e do mundo inteiro. Pela sua dolorosa paixão, tende misericórdia de nós e do mundo inteiro. Pela sua dolorosa paixão, tende misericórdia de nós e do mundo inteiro. Pela sua dolorosa paixão, tende misericórdia de nós e do mundo inteiro. Pela sua dolorosa paixão, tende misericórdia de nós e do mundo inteiro. Glória ao Pai, ao Filho e ao Espírito Santo, como era no princípio, agora e sempre. Amém. Deus Santo, Deus Forte, Deus Imortal, tende piedade de nós e do mundo inteiro. Deus Santo, Deus Forte, Deus Imortal, tende piedade de nós e do mundo inteiro.
Deus Santo, Deus Forte, Deus Imortal, tende piedade de nós e do mundo inteiro. Louvado seja nosso Senhor Jesus Cristo, para sempre seja louvado.

Queridos ouvintes, vamos chegando ao final do nosso programa. Que você tenha um dia abençoado, junto da sua família, no seu trabalho. Amanhã nós estaremos de volta com o nosso programa Momento de Fé, de segunda a sexta. Que Deus abençoe.

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0: Eita da consagração a Nossa Senhora. Saudamos você, querido peregrino de Nossa Senhora, presente aqui no santuário, para esta hora tão bonita e tão bela, quando nos consagramos a Deus por meio de Maria. Saudamos todos os que rezam conosco através do Santuário ao Vivo, internet, A12, também aqueles que rezam conosco através da Rádio Aparecida e tantas outras dezenas e dezenas de emissoras que transmitem esta hora bendita da consagração. Um convite para você. Vamos dar um pulinho até Nazaré, viu? Não se esqueça de fazer isso todos os dias. Ir a Nazaré para descobrir o mistério da encarnação do Filho de Deus. Então vamos a Nazaré. Em nome do Pai, do Filho e do Espírito Santo.
1: Amém.
0: O anjo do Senhor anunciou

0: Sua Maria,
1: e ela concebeu do Espírito Santo.
0: Eis aqui a serva do Senhor,
1: faça-se em mim segundo a vossa palavra.
0: E o Verbo de Deus se fez homem
1: e habitou entre nós.
0: Ave Maria, cheia de graça, o Senhor é convosco. Bendita sois vós entre as mulheres, e bendito é o fruto de vosso ventre, Jesus.
1: Santa Maria, Mãe de Deus,
0: rogai por nós, pecadores,
1: agora e na hora de nossa morte. Amém.
0: Rogai por nós, Santa Mãe de Deus,
1: para que sejamos dignos das promessas de Cristo.
0: Oremos. Infundi, Senhor, vos rogamos, a vossa graça em nossos corações, para que nós que conhecemos pela anunciação do anjo a encarnação de Jesus Cristo, vosso Filho, por sua paixão e morte de cruz, cheguemos à glória da ressurreição, pelo mesmo Cristo, Senhor nosso. Amém. Amém. Nossa Senhora Aparecida, rogai por nós. Podem assentar-se um instante e vamos meditar, né, um pouquinho a palavra de Jesus, porque Nossa Senhora quer que nós sempre prestemos atenção no ensinamento de Jesus, o seu Filho. E que bom que a gente escute Jesus, como escutaram aqueles servidores da festa em Caná da Galileia, como escutaram todos aqueles que viveram a sua vida e se santificaram. O que nós sabemos, mas existem tantos outros santos que talvez não conhecemos, mas que são santos e santas e estão lá no céu. Portanto, todos aqueles que escutaram Jesus, abriram seu coração para o irmão e para a irmã. Meus queridos, não há amor. Não há amor se eu não abrir o meu coração para o outro. Assim como o amor tem que ser essa abertura de coração lá para o casal, para os dois poderem viver juntos de verdade, assim é também cada um de nós na vivência da fé, no ser igreja, no ser povo de Deus, povo da nova aliança, ter esse coração aberto para o irmão e para a irmã. Por que que nós veneramos Nossa Senhora? Porque ela teve o seu coração aberto para Deus. Então a gente pode dizer assim: olha, vale a pena a gente ser de Deus. Vale a pena a gente ter um coração aberto para Deus. O Evangelho da liturgia de hoje, Jesus está, digamos, irritado. Irritado com quem? Com os fariseus, com os mestres da lei. E ele começa logo dizendo: ai de vós, mestres da lei,

mas não tem misericórdia, não tem amor. E Jesus vai dizer: vós pagais o dízimo da hortelã, da erva doce, do cominho, e deixais de lado os ensinamentos mais importantes da lei, como a justiça, a misericórdia, a fidelidade. É Jesus que está dizendo, não sou eu. Está no Evangelho. Se eu sou cristão, então o que que eu vou fazer? Trazer o Evangelho cá dentro de mim. Senão nós continuamos sendo como os fariseus e mestres da lei no tempo de Jesus. Nos tornamos hipócritas porque falamos do Evangelho, mas não o vivemos. Ele não tem lugar no nosso coração. Quantos aí, nesse tempo que estamos vivendo, no ambiente que nós estamos vivendo, se apresentam assim como imensamente religiosos, mas depois desaparecem, instrumentalizam a fé, instrumentalizam Deus. Aí Deus não está, viu? Deus não está aí mesmo. Porque não é do agrado de Deus. Jesus já falou para nós aqui: fariseus, hipócritas, mestres da lei, hipócritas. E ele continua dizendo: vós limpais o copo e o prato por fora. Por quê? Porque o judeu tinha esta norma, que era preciso lavar as coisas, mas Jesus completa: e por dentro estão cheios de roubo e cobiça. Olha só como é forte a palavra de Jesus. Fariseu cego vai dizer assim: limpa primeiro o copo por dentro, para que também por fora fique limpo. Ou seja coerente com aquilo que você diz acreditar. Seja fiel naquilo que você acredita. Não basta então somente dizer que crer, porque isto pode ser exterioridade. Apenas exterioridade. E Deus não quer e não gosta e não aprova isto. Muito menos uma igreja certinha, cheias de ritos, de normas, mas sem caridade. Por exemplo, se o padre mudar um pouquinho a liturgia, nossa, você viu o que o padre fez na missa? Não pode bater palma. E o padre mandou bater palma. A comunhão tem que ser só na boca. Quem falou? Concílio de Calcedônia, ano 285, já dizia-se: Concílio de Calcedônia, terceiro século, ninguém se ajoelha em torno de uma mesa para tomar a refeição. E continua dizendo: vai usar as suas mãos. Lá, viu? Há 20 séculos atrás, a igreja já ensinava o jeito de comungar. Mas hoje inventamos, queremos regras, ritos, e aí então eu sou um cristão perfeito. Mas no coração, tem justiça? Tem misericórdia? Tem amor para com o irmão? Tem mão estendida para o pobre que está aí na calçada, na beira da rua? O que que eu fiz para o menor abandonado ter vida, que teve uma vida familiar toda arrebentada e agora ele só vê isto na sociedade, porque nós trazemos a fotografia da nossa família? E aí então, minha gente, nós não caminhamos na fidelidade. Este evangelho então é bastante exigente para nós. Deus não quer exterioridade. Deus quer interioridade. Então é preciso eu e você mergulhar na interioridade de Deus.

0: Deus, para crescermos no amor de Deus, para que não escutemos nem eu e nem você. Vale para mim também, estou falando para você, mas também trazendo para mim esta mesma palavra, né? E não escutemos o que Jesus disse para os fariseus e mestres da lei. Fariseus e mestres da lei, hipócritas. Palavra muito forte. Significa incoerência, infidelidade, desprezo, busca de distinção e poder. Tudo isto cabe na palavra hipócrita. Que Nossa Senhora nos ajude a viver a fé. Certamente eu e você fazemos este esforço para viver a fé. E se o fazemos, não tenha dúvida, Deus nos abençoa e nos dá a graça de caminharmos na santidade. Vou dar a bênção da água, podemos ficar de pé. Você tem a sua água aqui no santuário, segure em sua mão. Se você não a tem, faça a intenção. E vamos pedir a Nosso Senhor que abençoe a água que você tem e aquela que você deseja também. A nossa proteção está no nome do Senhor,
1: que fez o céu e a terra.
0: O Senhor esteja convosco.
1: Ele está no meio de nós.
0: Ó Deus, Pai de bondade, que a vossa bênção venha sobre a água que vossos filhos e filhas têm em suas casas, em suas mãos, para que ela, abençoada por vós, seja o sinal da vossa graça, da vossa bondade e misericórdia para conosco. Que esta água recorde o nosso batismo como fonte que jorra para a vida eterna. Que esta água traga saúde e paz a todos aqueles que estão doentes, desanimados, sem esperança. Que esta água, ó Pai, abençoada por vós, nos traga a plenitude da vida que Jesus, vosso Filho, nos trouxe e nos entregou esta vida em plenitude. Em nome do Pai, Filho e Espírito Santo.
1: Amém. Amém.
0: Que Deus nos abençoe, que sejamos a bênção de Deus. E olhando para a imagenzinha de Nossa Senhora, vamos rezar juntos, com voz forte e bonita, a consagração à Mãezinha do Céu. Ó Maria Santíssima, pelos méritos de nosso Senhor Jesus Cristo, em vossa querida imagem de Aparecida, espalhai-se inúmeros benefícios sobre todo o Brasil. Eu, embora indigno de pertencer ao número de vossos filhos e filhas, mas cheio do desejo de participar dos benefícios de vossa misericórdia, prostrando a vossos pés, consagro-vos o meu entendimento, para que sempre pense no amor que mereceis. Consagro-vos a minha língua, para que sempre vos louve e propague a vossa devoção. Consagro-vos o meu coração, para que depois de Deus vos ame sobre todas as coisas. Recebei-me, ó Rainha incomparável, vós que o Cristo crucificado deu-nos por mãe, no ditoso número de vossos filhos e filhas. Acolhei-me debaixo de vossa proteção, socorrei-me em todas as minhas necessidades, espirituais e temporais, na hora de minha morte. Abençoai-me, ó celestial cooperadora,

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1: É nóis.
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Oração do Ângelus. O anjo do Senhor anunciou a Maria, e ela concebeu do Espírito Santo. Ave Maria, cheia de graça, o Senhor é convosco. Bendita sois vós entre as mulheres, bendito é o fruto do vosso ventre, Jesus. Santa Maria, Mãe de Deus, rogai por nós, pecadores, agora e na hora de nossa morte. Amém. Eis aqui a serva do Senhor. Faça-se em mim segundo a vossa palavra. Ave Maria, cheia de graça, o Senhor é convosco. Bendita sois vós entre as mulheres e bendito é o fruto do vosso ventre, Jesus. Santa Maria, Mãe de Deus, rogai por nós, pecadores, agora e na hora de nossa morte. Amém. E o Verbo se fez carne e habitou entre nós. Ave Maria, cheia de graça, o Senhor é convosco. Bendita sois vós entre as mulheres e bendito é o fruto do vosso ventre, Jesus. Santa Maria, Mãe de Deus, rogai por nós, pecadores, agora e na hora de nossa morte. Amém. Rogai por nós, Santa Mãe de Deus, para que sejamos dignos das promessas de Cristo. Oremos. Derramai, ó Deus, a vossa graça em nossos corações, para que, conhecendo pela intercessão do anjo a encarnação do Cristo vosso Filho, cheguemos por sua paixão e cruz à glória da ressurreição, pela intercessão da Virgem Maria, pelo mesmo Cristo Senhor nosso. Amém.

0: Escuta aqui, meu chapa. Você está vendo aquela mina que está passando? Estou paquerando ela.
1: Que isso, bicho? Eu estou aqui 10 das 11, tu quer que a cuca quente, mora?
0: Que é isso, meu chapa? Aquela menina não é papo pra você, não. Aquela menina é papo meu, rapaz.
1: Corta essa máquina é muito minha, mora.

0: machucando,
1: mano. Os dois de cara no chão, rapaz. Vamos sumir daqui,
0: vamos,
1: meu.
0: Vamos pegar nossa moto, vamos queimar o chão.
1: Vamos embora, vamos queimar o chão. Vamos dar de pinote, meu.
0: Aqui já era.
1: Aqui já era. Meu Deus,
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0: Deus.
1: Meu santo Deus poderoso, vós que tendes grande poder, mamãe é tão boazinha e não merece morrer. Depois papai será preso, e qual será o meu fim? Ao invés de matar mamãe, mande então matar a mim.

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1: Em Brasília, 19 horas.
2: Está no ar a Voz do Brasil. As notícias do governo federal que movimentaram o país no dia de hoje.
3: Olá, boa noite.
1: Boa noite para você que nos acompanha em todo o país.
3: Terça-feira, 25 de agosto de 2026.
1: Vamos aos destaques do dia.
3: Proteção no ambiente digital.
1: TikTok é multado em 153 milhões de reais por irregularidades no tratamento de dados de crianças e adolescentes.
3: E plataformas digitais têm até 17 de setembro para publicar relatório sobre medidas adotadas para a defesa desse público na internet.
1: Quem fala sobre o assunto é Fabrício Lopes, da Agência Nacional de Proteção de Dados.
4: Ele é uma maneira que a empresa tem de contar para a sociedade todos os seus esforços e processos que ela está fazendo para obedecer ao ECA Digital, especificamente no que se refere a lidar com denúncias.
3: Microempreendedores individuais podem prestar serviços a órgãos vinculados à administração federal.
1: São atividades, serviços como manutenção e pequenos reparos. Natália Koslick.
5: Nesta terça-feira foi publicada no Diário Oficial a atualização de dois editais que acrescentam 136 tipos de serviço à plataforma Contrata Mais Brasil.
3: Mês da gestante reforça a importância do pré-natal desde os primeiros sinais da gravidez.
1: Cuidados com a saúde da mãe e do bebê começam ainda no início da gravidez. Graziele Bezerra.
6: O pré-natal é o passo mais importante para uma gravidez saudável, tanto para a mãe quanto para o bebê.
3: Hoje, na apresentação da Voz do Brasil, eu, Luciana Vasconcelos e Luciano Seixas.
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3: A empresa ByteDance, controladora da rede social TikTok, foi multada em 153 milhões de reais por não garantir segurança de dados de crianças e adolescentes.
1: Entre as irregularidades apontadas pela Agência Nacional de Proteção de Dados estão o vazamento de informações e o direcionamento de publicidade a esse público.
3: A controladora da TikTok se comprometeu a fazer mudanças.
7: A decisão é resultado de um processo de fiscalização que identificou irregularidades nas duas formas de acesso ao TikTok, com e sem cadastro. Segundo a ANPD, Agência Nacional de Proteção de Dados, a plataforma tratou dados de crianças e adolescentes sem uma base legal adequada e não adotou medidas suficientes para impedir esse tratamento e o cadastro desse público, explica Fabrício Guimarães Lopes, superintendente de fiscalização da ANPD.
8: É um processo longo, né, que resultou nessa multa de 153 milhões.
4: A empresa não estava tomando as medidas necessárias para impedir que crianças e adolescentes acessassem a plataforma dela, e esse tratamento, além de ser em desacordo com a lei, acabou também sendo utilizado para oferecer publicidade para crianças e adolescentes num ambiente que a gente já sabia que não era apropriado para ela.
7: A ANPD determinou ainda a eliminação dos dados coletados de forma irregular, e a ByteDance se comprometeu a implementar um plano de conformidade para melhorar a proteção de crianças e adolescentes no TikTok. Entre as medidas estão configurações de privacidade mais restritivas para menores de 16 anos, que só poderão ser alteradas com autorização dos responsáveis, além do reforço da supervisão parental e de filtros de conteúdo. Medidas que são fruto da fiscalização da agência reguladora, garantiu a diretora da ANPD, Lorena Gilberti Coutinho.
9: A atuação da ANPD, ela não se resumiu a essa multa que foi imposta. Muito mais importante que isso foram as melhorias trazidas, né, que foram incorporadas ao modelo de negócio da empresa e que vão trazer um ambiente muito mais seguro para crianças e adolescentes.
7: O diretor-presidente da ANPD, Valdemar Gonçalves Orunho Júnior, destaca que outras plataformas também estão sendo analisadas para que os direitos de proteção de dados sejam garantidos.
10: É ficar bem claro que nós estamos atuando, é uma atuação bastante técnica, bastante em cima da lei, a Lei Geral de Proteção de Dados, agora com, também com o nosso ECA digital.
7: A decisão ainda pode ser contestada pela empresa no Conselho Diretor da ANPD, no prazo de 10 dias úteis. Reportagem Pablo Mundim.
1: Em nota, a plataforma TikTok informou que apresentou um plano de conformidade à NPD, que foi aprovado pela agência no ano passado.
3: A empresa diz que a multa se refere a um período anterior a 2021 e não reflete as medidas implementadas pela plataforma, como a adoção de 50 recursos e configurações voltados para a segurança de crianças e adolescentes.
1: Provedores de aplicações de internet, como as plataformas digitais direcionadas a crianças e adolescentes, devem publicar relatório até 17 de setembro sobre medidas de proteção a esse público.
3: A jornalista Mariana Jungmann conversou sobre o tema com Fabrício Lopes, superintendente de fiscalização da Agência Nacional de Proteção de Dados. Vamos ouvir.
11: Olá, superintendente, muito bem-vindo à Voz do Brasil. Vamos começar falando um pouco sobre o trabalho da NPD, a Agência Nacional de Proteção de Dados, né? É um órgão relativamente novo, que foi instalado em 2020. O senhor pode explicar para a gente, né, para o nosso ouvinte, qual é a função da agência, suas áreas de atuação?
4: Olá, Mariana, bom dia e bom dia a todos que estão nos vendo, nos ouvindo. A Agência Nacional de Proteção de Dados, ela começou para garantir que dados pessoais de cidadãos brasileiros fossem tratados com respeito e sem abusos. O fato das pessoas poderem coletar informações sobre nós e trabalharem com elas não permite que as pessoas façam qualquer coisa com essas informações. O uso desse dado tem que ser legítimo e nunca pode ser em detrimento do cidadão, do titular de dados. E recentemente a gente teve alguma ampliação das nossas competências, mas acho que a gente posso explicando isso ao longo do período também.
11: É, eu ia justamente comentar isso. Mais recentemente a NPD ganhou aí mais notoriedade porque é o órgão responsável por fiscalizar as plataformas digitais no que se refere ao cumprimento do Estatuto Digital da Criança e do Adolescente, que foi aprovado no ano passado e que tem aí um impacto muito grande, né? Como que é feita essa fiscalização? Quais são os pontos principais que a NPD observa, então, ao fazer a fiscalização sobre o cumprimento do ECA digital?
4: Nós já vimos fiscalizando, em função da nossa competência de proteger dados pessoais, vários temas que tangenciavam a proteção de crianças e adolescentes no ambiente digital. Então, quando foi proferida a lei, editada a lei, e ela depois entrou em vigor, nós ampliamos aquilo que a gente podia fazer no ambiente digital para proteger crianças e adolescentes. Então a gente trouxe os métodos de fiscalização que a gente tinha para a proteção de dados pessoais para dentro do ECA digital também. É uma lógica em que a NPD procura conhecer o setor, então a gente faz um monitoramento, e esse monitoramento ele trabalha inclusive com informações que a própria sociedade encaminha para nós, que a imprensa encaminha para nós, que o Ministério Público e outras autoridades também encaminham para a gente, que a gente faz uma grande condensação dessas informações para que a gente tenha condições de escolher para onde apontar a nossa fiscalização e o nosso foco. É um universo muito vasto, a gente precisa priorizar, e essa priorização não pode ser com base no humor, do bom humor do fiscal. Tem que ser com base em dados, em fatos que consigam orientar a nossa atuação e que ela esteja em sintonia com aquilo que a sociedade traz para a gente como urgência, como necessidade para ela.
11: Agora, a gente está num período importante também para essa fiscalização, porque está correndo aí o prazo para essas empresas entregarem os relatórios de transparência sobre o acesso de crianças e adolescentes, né? Quais são as informações que tem que estar nesses relatórios e para que eles servem?
4: O relatório de transparência, vamos lá, acho que vou começar dizendo para que ele serve. Ele é uma maneira que a empresa tem de contar para a sociedade todos os seus esforços e processos que ela está fazendo para obedecer ao ECA digital, especificamente no que se refere a lidar com denúncias. Porque, e há um cuidado, um balanço muito sensível no ECA digital, que é, não é a NPD quem faz o controle do que pode e não pode ficar no ar. Esse controle, ele é um controle dividido entre o titular de dados, entre o pai da criança adolescente, entre a própria criança e a plataforma, em que as pessoas indicam para a plataforma, entre o titular de dados, entre o pai da criança adolescente, entre a própria criança e a plataforma.

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Obrigado, Mãe. E obrigado a esse povo que está aqui. Terminamos com essa música tão linda, nos consagrando totalmente a Ti. A nossa Diocese Santo Amaro, nosso Bispo Dom José Neri, Dom Fernando, nosso Papa Francisco e todos os sacerdotes.